0: Começando o dia aqui, Nazaré, grande parceiro.
1: 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O mar tá grande, já tem mais de 40 pés.
2: Eu tenho uma paixão, a minha paixão é pelo mar, é pelas ondas, é pela performance.
3: Heading to the water.
2: É pela união das pessoas, pelos amigos que eu tenho. Desculpa, não sei porque eu comecei a me emocionar, comecei a sair lágrimas dos meus olhos, não sei porquê.
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5: Amen. Vamos, amém.

0: Nazaré tá ficando absurdo, tá sendo um crowd assim emocionante e que tá levando aquela emoção para dentro d'água.
1: Veio lento, veio uma daqui, mais direita. A direita tá dando mais bom. Na esquerda ela tá meio cruzando, só dá um refulão.
2: A direita no pico 1 foi.
3: Bom. 27 minutes to go, live action here. Guess what? Shumbo is off the rope and on a wave and he hops it. He's dealing with some bumps.
4: Save this friend, save this friend.
3: Sweeps off the bottom. And redirect.
0: Eu já sabia o que eu ia fazer dentro d'água. E eu tava muito pronto pra fazer tudo que eu tinha na minha cabeça. No autocontrole da situação, sabe?
5: Aquilo que motiva este pessoal que está envolvido no processo, alguns dirão que é fama, glória. Eu acho que é muito mais do que isso. Acho que tem que haver uma coisa intrínseca em ti que te faz estar ali.
6: Atenção, bota já a ser a próxima onda. A próxima onda parece a melhor.
0: E eu só queria que os clubes chegassem em Nazaré 100% e conseguissem entregar um ótimo campeonato junto comigo.
7: He's definitely making the best of this. This is the hardest place to surf in Nazaré. You see all those rips and all those sideways.
5: Acho que tem que haver uma coisa intrínseca em ti que te faz estar ali, ok? Com a fama e glória, essas coisas são coisas exteriores. Agora tem que haver qualquer coisa em ti que te faça sentir confortável e viver aquele momento. E isso não é para todos. Um miúdo que tem investido, que é o Tony Laureano, com todo o mérito que tem, é uma coisa que é dele. Qual é a característica que este miúdo tem que lhe permite, ou o que é que o motiva?
8: It's kind of like sweet beer feeling, you know. I wasn't sure if I was going to compete, if I was in the contest, if I was on the main list. I don't know what happened, like I had trash or ropes on the propeller of the jet ski. I just felt like huge, huge power going against us.
9: Caiu mal, caiu mal. Nem mergulhou. Oh, espera. Ai!

0: competição entre o Nick e o Scooby, assim, foi palho a palho. E a competição entre eu e o Clemão, assim, eu acabei sobressaindo mais, e isso fez que a gente conseguisse virar o jogo e sair com essa vitória. Porém, não foi tão fácil como eu pensei dentro d'água. Acabou que a gente teve que ir lutando ali para conseguir aquele score do Scooby. Eu já garanti logo duas notas muito boas no início da bateria. Então a gente ficou 20 minutos com o Scooby na corda ali, tentando entregar uma onda para ele. E era o 6-08 que ele conseguiu fazer, só faltando 5 minutos pro final. E graças a Deus, a gente conseguiu virar esse campeonato.
1: Muito perfeito aí. Parabéns, equipe.
2: Parece o champion.

0: A gente não pensa muito nos riscos, às vezes, hein? Quando a gente vê que o mato é gigante, um vento horrível, e fala, nossa, pra que que eu vou entrar ali? É por amor, com certeza.
1: Eu lembro quando eu era criança, eu tinha um sonho, eu tinha 12. E teve uma vez que eu sonhei, cara, que eu tava surfando ondas gigantes. Eu não sabia onde era, e tava todo mundo olhando, e eu surfando, e o sonho foi longo, cara.

0: as pessoas da Nazaré que conseguem ir viver por outros sítios que não tenham mar, têm ali uma luta interior grande. Porque, pá, faz parte, né?
1: Na década de 50 e 60 do século passado, fotógrafos reconhecidíssimos em todo o mundo passaram pela Nazaré e levaram uma Nazaré marcada pela tragédia, pela dor.
0: Nazaré é antiga, né? As pessoas, para sobreviverem, ou iam à pesca ou também morriam à fome. Por isso não havia aqui grandes alternativas, né? E aquilo era uma tarefa, pá, que eu considero heroica.
1: Todos nós fugimos um pouco da Praia do Norte. Hoje em dia, todos nós inculcámos e abraçámos a Praia do Norte. Não deixa de ser curioso, que era a praia onde havia ondas enormes, onde regularmente no verão morria sempre alguém.
2: Havia muito esse medo das ondas grandes e esse medo da Praia do Norte. Os turistas morriam a ir lá ao banho e os pescadores que caíssem lá morriam.
3: O mar não tem cabelo. Lá a mamãe não vem. O mar não tem cabelo, a mamãe não vai vir para te salvar. Aqui é um lugar onde tem uma relação com o oceano quase que milenar.

0: Quando tu apareces no mainstream do surf a dizer que tens a maior onda no mundo em Portugal, então, mas nós temos Mavericks, nós temos Cortez Banks, nós temos Jaws e você é que tem a maior onda do mundo, mas é maluco.
1: And I remember the first time that I came here, I never wanted to come back afterwards.
2: Nazaré é aquele lugar que ou você ama surfar mesmo, onda gigante e o frio, ou você não vai conseguir. Você tá morrendo de medo, tá com frio, tá com medo, tá com fome, tá com tudo ali, sabe? Então, aqui não tem ondinha pequena.
3: You want to surf the biggest wave in the world? Yeah, this is where you're going to get it. You can tune up every skill, like, it's always massive. It's the perfect training ground.
4: Não é uma onda perfeita. A verdade é essa.
5: You can't be just a spectator. Nazaré gets you, you know? Feel the wind, the power, the noise of the waves. The wildness of the ocean.
3: It's shifty, it's dangerous.
4: Porque é uma onda com bump, é uma onda grande. Uma onda gigante, é uma loucura. É quase outro esporte, assim.
5: You respect way more.
3: It takes a huge amount of teamwork and organization.
4: Mas a maioria das vezes não é surf muito confortável, assim. Não é surf muito gostoso de fazer. Quando tá grande, liso, perfeito, tem altas ondas.
6: Isto é minha, do privado, não é? Que é a ova dele.
7: O turismo subiu, disparou a 200%. Esta gente toda a parte do mundo parece aí tudo. Ali onde eles andam, esquece. Para ali ninguém ia, ninguém era maluco para ir para ali, são eles. O perigo é a profissão deles, com certeza. Digo eu. Aqueles quanto mais querem a ondulação grande, melhor para eles. Agora, é de verão, é de inverno, mesmo com vendaval e com chuva, aparece o pessoal na nossa terra. Portanto, disparou mesmo. Mudou a terra,

0: O surf na Praia do Norte tem esta característica. As condições mudam rápido, porque o canhão responde rápido aos sways.
1: So this is the point?
2: Yeah, this is the point, right here. This is where all the action happens.
0: Tem no meio do Atlântico, tem uns 5 km de profundidade, 5 mil metros. Ele tem ali uma certa rampa e a água, quando vem a correr no canhão, vem mais acelerada e quando chega ali apanha essa rampa. E... tirávamos fotos, eu tenho fotos lá, ainda algumas daquelas máquinas, né, antigas, de preto e branco. Tu olhas para aquilo e pá, isto era grande. Quando vinha mar muito grande, havia normalmente o quebrar de uma onda que nós chamamos o cerro. As pessoas da Nazaré, na altura, gostavam de ir ali para a frente do mar, ver o mar a passar.
3: Todos os pescadores falavam que era o Cerro Padre, a onda que muitos estrangeiros chamam de Big Mama. Era como nós falávamos da onda grande que quebrava lá fora, antes de qualquer pessoa vir para cá para tentar surfar.
4: Just make a line, that's where we surf normally, huh?
5: Okay. Mm.
4: We surf out there, sometimes a little bit further.
5: That's Big Mama's out there.
6: That's a long time. But yeah.
5: Wow.
2: With the legends.
5: It's coming.
2: It's coming.
1: It's not here, but it will be.
2: It's somewhere around the corner.
5: It's way out there.
7: Mas alguém já dropou a Big Mama?
8: Nunca. Longe. Ninguém está preparado para Big Mama. Pode até ter visto, como eu vi, como o Gert viu, como outros viram. Mas surfar é chegar nessa onda. De 100 pés, tá longe deles conseguirem.
0: Por volta ali de 2009, há a ideia de vamos fazer qualquer coisa diferente. Primeira ideia é um mundial de bodyboard. Zero. Bodyboard, nem pensar. Ninguém gosta de bodyboard. Surge a questão do evento de Tawin, que é o North Canyon. Vai-se bater às portas e as portas zero outra vez. O que é que a gente pode fazer? Pá, olha, só se convidarmos alguém para vir cá, para tentarmos recolher alguma imagem, para tentar certificar que efetivamente aquilo que nós estamos aqui a ver poderá ter algum tamanho.
9: And they really saw the potential that Nazaré could produce the biggest waves in the world.
3: O meu treinador de bodyboard, que é o Dino Casimir, foi a pessoa que tinha as fotografias, que ele era fotógrafo também na altura. Enviava os e-mails a convidar os surfistas para vir à Nazaré, tentar surfar a onda.
0: Com aquela fotografia, se o Dino tivesse ido ao Facebook e apanhava 3 ou 4 e mandava, foi para o Garrett e o Garrett respondeu.
10: I can't get enough of this next video we're gonna show you. This is what's trending. Watch this with me. This is breathtaking. This big wave surfer, Garrett McNamara. Look at him go. This wave, just to put it in perspective, it is 90 feet. This is a world record.
11: Location known as a mecca for giant waves.
12: Garrett McNamara.
10: All I thought when I saw this, dude, are you nuts?
13: Everything just came together perfect. These waves are just not humanly possible to catch. You can't even get out to them, and then if you got out...
8: Há uma Nazaré antes das ondas gigantes e há uma Nazaré depois das ondas gigantes.

0: Com o fenómeno das ondas gigantes, passámos a ser uma marca global.
1: Nazaré é uma Everest do surf.
2: Só que Nazaré começou a ter muito destaque todos os anos, não só no mundo surf. E aí, todo mundo quer o quê? Visibilidade.
3: Com a aprovação da comunidade do surf, estava no momento certo para fazer uma coisa diferente.
4: The mayor of Nazaré, he came to one of our events and he told us, look, I really want to bring the WSL events to Nazaré, but the real potential of Nazaré is when it's really giant, really big, so it has to be a tow-in event.
3: Porque se é tow-in, num dia de 15 metros, tu vais para ali na remada e tu não fazes uma onda e estás sujeito a desaparecer. 10 metros para cima, já chega.
5: Estamos diretamente da ilha de Maui aqui com o Big Rider Márcio Freire, que hoje tentou sem colete.
6: Pô, o que rolou hoje foi coisa excepcional, assim, em termos de surf de onda grande, né? Inclusive, hoje tivemos alguns maus momentos lá com a galera do tow. Pô, é isso aí. Instigado pro próximo.
7: O Márcio largou tudo da vida dele pra surfar. Foi um dos pioneiros. Surfar de olhos na remada, todo mundo queria ir fazer tow-in e ele não queria.
8: Eu vi o horizonte todo subindo, brother. Na minha frente, eu falei...
9: Tow-in is surfing with the help of a jet ski. The jet ski helps you to get in the wave, so you don't have to paddle.
10: First, I think tow surfing is a completely different sport than surfing. Oh, it's like cheating within surfing. I'm like, no, no, no. Like, in this particular wave, towing surfing is the only way you're going to get into a 7+ foot wave.
2: O surf de towing, ele basicamente é um surf muito fácil de fazer. Se eu te ensinar a surfar 6, 8 meses, eu te coloco na areia lá, tu vai pegar uma onda. Só ter disposição. E botar a cara assim pra... botar a cara pra morrer.
11: There's a lot of people that keep paddling. It's amazing, but in my opinion, Nazaré, it's a tow-in mecca, and it's where all the records are going to be break.
12: And a very warm welcome back to the post show from the Tudor Nazaré Tow Surf Challenge. Plenty of drama, as we've come to expect down the years from this wave. A lot of incident, and ultimately wrapping up.
9: The Nazaré Challenge is the most important tow-in event for big wave riders.
13: It's an opportunity to compete against the best in the world.
12: Well, there you die.
14: Eu tô pronto para surfar a maior onda do mundo. E o campeonato é diferente, cara. O campeonato é muito mais você com a sua performance.
15: Lucas, he's just a hell man, fixated on riding the biggest waves at the most high performance level imaginable.
14: Eu vejo o Kai, parceiro, meu amigo, meu irmão. Eu vejo o quanto que ele treina, o quanto que ele faz, então eu quero também chegar lá.
16: Mas forecast, diz dia 18.
17: É longe, tendo em conta as situações que elas estão a passar.
16: Tenho um evento dia 18, é só para desmarcar.
17: Só está. Mas está calmo, mas ainda estamos muito longe.
18: Ainda é dia 18.
17: Não, e da maneira como as coisas estão, vai.
11: The hardest part of an event that has a 3.5 month waiting period is to choose or to pick the best day of the season.
17: Eu acho que enquanto tiver esta frente fria, enquanto estiver neste patamar, o swell nunca se aproxima de cá. Nunca vai chegar cá.
11: For the event to be on in 72 hours, it's something really challenging.
4: You need to put the structures together, you need to bring the surfers, you know. You need to prepare the boats, you need to let the sponsors know that we are having the event.
19: You call the event and then the swell disappears or something like that. The worst that can happen, or
4: you lose the money.
5: In
4: this season. Like, we've got a couple days, but it just hasn't been that great. This pattern of low pressures at the minute seem to be very west. Doesn't matter how big it is, you know, like, it's not a good direction for Nazaré.
9: The surfers have a great ability to wait. Wait for the waves, wait for the swell, wait for the flights. But the waiting in Nazaré might be frustrating. And now the surfers are under pressure.
4: We still got 30 days left, and everyone wants it to happen. We just need the swell. We'll have a good idea by mid-March.
18: March, okay. Well, I mean, we're like 3rd of March now, aren't we?
4: Yeah. So by the 15th of March, we'll know.
20: Essa espera para mim, né, tá me deixando assim ansioso, uma ansiedade constante. E eu já fui para lado, já fui para outro, já fui para Califórnia, para Havaí, já fui atrás de todas as ondas, porém Nazaré ainda mesmo não acordou.
21: A gente sabe que a gente tem dois eventos que podem chamar a qualquer momento, entre outubro e março. Porém, caso não tenha onda, eles não rolam o evento.

0: Há pessoas que vêm ver as motas e os pilotos. Até porque quem pilota na Nazaré pilota em qualquer parte do mundo. Há pessoas que vêm para ali e não percebem nada de surf e ficam pasmadas a olhar para aquela massa de água gigantesca, para a natureza no seu potencial ali, com o chão a tremer e aquele som, ok? Mas não vêm ver surf nenhum, nem estão preocupados. Porque isto não comunica só com o surf. Se comunicasse só com o surf, estavam aqui meia dúzia de pessoas. Mas estavam aqui mais do que meia dúzia de pessoas. Uhul. Olha que faltam 20 minutos para sair, ok?
1: Papiar.
0: Está tudo bom?
1: Tudo bem tranquilo.
0: Valeu, estamos juntos.
1: Obrigado por avisar.
2: Tem uma conexão espiritual. Eu acho que a energia de Nazaré é uma energia que está sendo descoberta e que a força dessa energia fascina as pessoas.
3: Foi um chamado de vir para Nazaré. Eu sinto que foi um chamado. Sinto que tô em casa. Como se a minha história tivesse aqui. Para mim, hoje, Nazaré está acima de tudo, de qualquer coisa.

0: que eu descobri pessoalmente para mim que fez sentido foi a Trindade da Nazaré. Primeiramente, é o milagre.
1: Lenda da Nossa Senhora da Nazaré, o cavalo vinha com o caçador, o raio de sol faz encadear o cavalo e o cavalo se aperceber uma falésia.
0: O segundo, Forte São Miguel Arcanjo, que é o Forte da Nazaré. E o terceiro, que é o ponto, acho que é o mais forte, é a Onda de Nazaré. A ponta da Trindade é a Onda da Nazaré.
2: Se eles conseguem pegar aquela onda de Itaúinha, eu consigo pegar aquela onda de Remada.
3: Se é loucura, aí é comigo. Tu tem que estar disposto a pagar o preço, né? E eu vim preparado pra... pra isso, irmão.
4: Nós temos a noção que mais tarde ou mais cedo vai acontecer uma coisa qualquer aqui marcante. Já em todos os picos já morreu alguém.
5: Personally, for me,
6: the safety team.
5: They're more important than the surfers. The guardian angels. Honestly, not even 10 guys can go there and have the skills to go there. You go there where the shit is happening, you know? On the rocks.
7: Big, crazy A-frame. That's not a great spot to be. And here's the pickup. It's nicely done, Lenny, on the back of the ski. Jumbo getting the gas, just outrunning this one down, literally in the shallow of the rocks.
8: That's very close to the rocks.
7: And that was nasty. Those two going down.
9: Here's the backup.
7: This is why we have backup safety. This is being run by Lucas Fink, the Andrade. And he's straight in there.
5: The protocol says that each surfer, they have rescue 1, 2, and 3. The guy that needs to go there first, it's their pilot. Then they have a shadow, a guy hired by each team. And then our safety team gets into the play.
0: Se eu sinto medo, claro que eu sinto medo. Mas na hora que você tá lá vivendo a situação nua e crua, quando você tá ali e você sabe que tem uma vida que depende de você, meu, talvez uma família, muda tudo, meu. Porque o mar, ele dá medo.
4: Esta estrutura tem vindo, assim, a crescer. Mas nunca vamos conseguir cobrir todas as situações. Há sempre a questão da natureza humana, há sempre outras situações que podem acontecer. E nós não nos podemos substituir aos próprios surfistas. Mesmo num dia mais pequeno, pode haver um acidente que seja mortal.
5: An event like Nazaré, every time, every minute, a guy can die.
10: In fact, nobody died in Nazaré, but nobody died yet. If it's happening, it can happen to me, in fact. Maybe it can happen to people that really know the place.
11: What the hell?

0: Levou a roupa.
1: Tipo, entrar no mar horrível, ventando, mexido, só pra falar que entrou. Tipo, não quero ficar me arriscando mais nesses mares.
0: O Scooby, na última onda, a gente remou junto. Daí, a onda meio que começou a quebrar em cima da gente. Aí eu puxei já o bico e falei, você não dá. Tem um double up embaixo. E aí ele continuou, ele foi, tipo, quando ele desceu, acho que ele foi amassado já em cima da prancha. E aí bateu a cabeça, ele falou, quando ele meteu a mão na cabeça, ele já meteu a mão no buraco.
1: Minha prancha bateu ali. Eu caí. Fui engolido, eu não consegui cavar. Fiquei, sei lá, 3 ondas embaixo d'água.

0: Quase morri no mais de 40, 30 pés, 40 pés, mano. Ventando, chovendo. Que graça teria isso? Pô, o Scooby morreu. Pô, caralho, mas como? Pô, no mais de 40 pés. Ventando, chovendo, a onda nem era incrível. Mas agora morreu no mais de 80 pés. Ou tentando pegar um tubo numa onda de 80 pés. Aí tudo bem, aí a história ficou maneira pra se contar.
1: A gente não pensa muito nos riscos, às vezes. Quando a gente vê que o mato é gigante, um vento horrível, e fala, nossa, pra que eu vou entrar ali? É por amor, com certeza.
2: Surfista é um cara que é igual o Mombril, cara multiuso, né? Tem que fazer um pouquinho de tudo pra sobreviver. A vida que a gente vive é uma coisa dos sonhos. O bom do surfista brasileiro é o que é o surfista lutador. Foco, força e fé, vai dar certo. Vamos que até o final. O meu maior objetivo, que é ser o melhor do mundo, ser o melhor surfista, é alcançar o nível de surf que eu sonho, né? Que eu almejo. Que eu nem sei, nem eu sei qual o nível, mas eu sei que é longe.
3: Cara do evento, não pode, você tinha que ter feito antes, tal. Aí, pô, meus amigos tudo de mal, não. Entrava nas locas, né? Eu tava fazendo a pneia sem saber. Aí descia, segurava a respiração, descia, olhava lá embaixo. E você depois vem pra outro lugar que já não tem aquele mazão, não tem aquelas correntes, aquele vento, aquela downwind, né? Eu fiquei meio assim, mas eu vou voltar a remar, uma hora eu vou voltar. E também eu não tenho ficado...
1: Cara, a primeira vez que eu vi o Marcinho foi 14, no Havaí. Ele é o cara que iniciou a remada lá em Jaws junto com os Mad Dogs.
4: Não, Mad Dogs.
5: Os locais começaram a chamar a gente de Mad Dogs, cachorros loucos. Porque os caras são malucos, os caras estão fazendo coisa que ninguém fez ainda, que ninguém pensava em fazer.
6: Ninguém quer estar naquela zoninha ali que quebra, tu fica na espuma ali, ninguém quer ficar ali. Ali é terror. Ali tu sabe se tu tá preparado ou não.
2: Agora eu tô packing, vou pro Brasil hoje à noite. Amanhã eu tô em casa, com a minha família, com o meu amor, com o meu bebê. Trabalhar um pouquinho.

né? Que essa temporada a gente surfou bastante. Então agora é hora de trabalhar, voltar pro Brasil, fazer algumas missões e ficar esperando esse swell, né? Muito aprendizado esse ano. Muito. Foi uma temporada de muita felicidade. Muita tristeza também. É muito aprendizado.

0: gigantic, huge barrel somewhere. Like, man, that'd be amazing.
1: Esse período entre a vida e a morte é o que você vai levar. Você vai levar o quê da sua? Riqueza? Porra, só me, só me faz ir voltar pro mar e falar, cara, vamos representar o Marcinho. Vamos pra cima, pegar mais onda.
2: The ocean who say where and when. You just need to be ready and to take the opportunities.
3: Everyone wants to perform and showcase. You know, that's what we're here, you know?
1: É minha droga essa. A gente tá sempre grato, mas nunca tá satisfeito.
0: Quando eu vejo assim que minha família só aumenta e a minha carreira tá indo pro lugar que eu sempre sonhei, e depois de ser o melhor, voltar pra casa e ver o sorriso da minha família.

0: nem todos os surfistas conseguem usufruir a 100% dessas ondas da Praia do Norte, que é preciso realmente muita técnica para um surfista conseguir fazer um tubo numa onda de 3, 4 metros apanhada, remada.
1: It's a long road. We definitely, there's a lot to learn. Everyone out there at Nazare is, you know, we look up to everyone out there. Hopefully to be out there on a ski with them someday will be, you know, a dream come true.

0: Tá bom, tá bom. Não enche muito, senão depois fica...
1: Agora está o pai, tá bem. Eu tenho 20 anos aqui do meu pai. Agora sempre fui assim meio irrequieto. Ah, puta, foi na mão. Ah, caralho. Já quando era criança, sempre fui assim um bocado irrequieto. Os amigos do meu pai deram uma alcunha de uma estrinha para as maçãs. Numa onda só lixei o ombro e o joelho e 3 meses fora d'água. Sim, voltei a fazer taubina agora esta semana. Lesionar-me obviamente que me assusta, acho que assusta a qualquer pessoa, mas a verdade é que o desporto que nós fazemos faz parte.
2: Força, Tony, bora.
3: Acreditar que é seu, acreditar que merece, acreditar que é possível, acreditar que está no caminho, gratidão, agradecer tudo. Os pensamentos tornam-se coisas. Aquelas coisas que as mães dizem.
4: O que é que nós pais fazemos pelos filhos? Fazemos tudo. Damos a própria vida pelos nossos filhos, certo?
5: Que é dourada, tá bom.
6: Barriguinha da mãe.
7: Ô Antônio, olha lá. Olha lá, tentaram onde estão os barcos, olha lá o tamanho dos barquinhos perto deles.
8: Bem, eu não quero saber, eu quero que alguém me tire o carro, que me vire o carro para cima, que é para eu arrancar só.
7: É grande. Eu não quero carro conduzir sozinho também.
8: Queria que alguém conduzisse o carro até à escola da Constituição, que eu não me apetece conduzir.
7: Olha, isso é grande, Antônio. Não me apetece conduzir, por isso não conduz. Olha, isso é grande.

0: Este é um ano para treinar com ondinhas devagarinho, bom para aqueles que ainda não foram lá bem àquelas gigantes conseguirem ter a possibilidade de treinar. Os pequeninos têm que ter a oportunidade também de vir às ondas pequeninas. Não é? Esta malta aqui da segunda liga também tem que ter hipótese de treinar para crescer, para chegar à Liga dos Campeões. Se isto fosse só a Liga dos Campeões, os outros gajos não têm tempo de treinar e de crescer. Não é? Está tudo bom?
1: Take out the intake as well.
0: You want to take out there?
1: Yeah.
0: And after you could move a little bit in front?
1: I hope.
0: You hope?
1: No, I need to take out the whole engine.
0: If you find something special there on the bottom?
1: Yeah, I'll let you call it.
0: Let me know, okay? Nós aqui, alguém vai ter que criar essa situação também de análise e das pessoas evoluírem a que dia podem ir lá. É um dia de 20, só entre os que têm habilitação para os 20. Os outros têm que fazer parte do processo evolutivo até lá.
2: So I am the guy who surfed the 100-foot wave. The day that I got that wave, the biggest wave of my life, that Lucas Chanka towned me in. At the end of that session, I got really hurt. So I was recovering and working a lot. And I

0: just not have to worry about.
1: I want to get that feeling of surfing huge waves as much as possible and to really just live into my values. We've had a tumultuous relationship. 15 years old, I was in Hawaii, and they literally like grabbed all us girls together and were like, okay, there's this new app, it's called Instagram. You're gonna download it and you're gonna start just, you know, getting followers, and it's kind of like your own paper magazine. So we were like, okay, sweet. Naivety was always playing a part back then. We were 15-year-old girls posting in the outfits that we did our sport in, which was a bikini. These brands and companies, they hold your dreams literally in their fingertips, and at a split second can just cut it and you're gone. So when I look back now, is probably why I never pursued my big wave career. I had been told that there just wasn't space for strong women. I think the sad thing I saw was they all just saw me as a body and a face, and they never really saw the person that was underneath. Love is lost in the media when there's less vulnerability between the media channel and the person. What's the point of media if we're not trying to like raise someone else's story and inspire another person, whether it's representation for women in sport or just seeing something be done that you didn't think was possible and possibly just making you think you might give it a go.
2: Pronta ela?
3: Pronta, mano. Tá aí, pronta.
2: Ai,
4: ela quebrou aqui. Daqui ela soltou toda essa laminação pra lá e pra cá.
2: Olha como é que o cara deixou a prancha, mano.
4: Ah, agora tá com o peso da Nazaré. Porra. Será que vai funcionar?
3: É, pô, espero que sim. Eu acho que agora. Foi da Praia do Norte.
4: Sempre. Sempre da Praia do Norte. Prancha aqui já tem história aqui, olha.
3: Agora foi abençoada por Nazaré.
4: Agora, ó. Agora ficou pesado o negócio.
3: Eu não queria arranjá-lo.
4: Eu sei que não. Cheguei aqui, fiquei sentado assim. Ai, cara, arruma essa prancha. Tá chorando, tá chorando também não.
3: Só a cabeça, só a cabeça olhar pra ela. Sei.
4: Vim daquele bem do bom.
3: Uma vinhaça.
4: Uma vinhaça da boa pra ti, irmão.
3: Tem que ser alentiano.
5: Pra mim, a remada é a essência do Big Surf. Meu ritual é sempre esse, cara, de agradecer, se ajoelhar, rezar, pedir conexão a Deus, meu pai e meu avô que já morreram no mar. Cuidam de mim. Meu pai, ele não acreditava que eu ia seguir no Big Surf. Vai falar que aquilo era coisa de maluco. Aí, antes do meu pai morrer, 2 anos antes, meu pai começou a acreditar que eu ia dar certo no Big Surf. Pegava as ondas, chegava lá e eu mostrava pra ele. E ele que me apelidou, né? Ele botou meu apelido de Big Big. E me deu mais força pra continuar. No passado, eu peguei uma de 50 pés, 15 metros. Meu foco é tentar pegar uma maior que ano passado. Tô vivendo o que tá acontecendo lá dentro e esqueço aqui fora. Então, isso é importante. Muita gente me pergunta, tu não tem medo do mar? Não, eu tenho respeito pelo mar. É diferente. O medo, ele vai te manter vivo. Mas tu tem que ter o respeito pelo mar. Se vou conseguir, não é qualquer condições que tu pode entrar no mar. Mas eu sempre tô em busca de desafio.

0: When I first heard about the project, I wasn't really sure what to expect because there's no concrete or asphalt in the forest.
1: Primeira vez que eu vi, eu achei que era impossível, porque era muito grande. E o Ryan foi o primeiro e me deu mais vibe.

0: A história dele é totalmente superação e dedicação. Até ele vir lá do interior, vir pra cá, é deixar a família dele lá, deixar a área de conforto dele e enfrentar tudo o que foi aqui na cidade de São Paulo, né? Difícil, porque naquela época mesmo não tinha ninguém que ajudava a gente, assim, né? Era tudo a nossa força de vontade de ir atrás do nosso sonho, de conquistar as paradas. Aí a gente andava, tipo, 12 horas por dia, sem comer, sem nada, tipo, indo pra todos os lugares dessa cidade.
1: And this, like, every single day, until I met Castillo, and then I never sleep in the street anymore.
2: My homie Fabio,
1: Madars.
3: Nice to meet you.
2: Yeah, I met him when I was 10 in São Paulo for a while. He was already a pro skater. He always helps so many people that come like from outside, like me.
3: Ele tinha na época uns 14, 15 anos. E eu já olhei assim e já falei, meu, esse moleque é diferente tudo. E nesse meio tempo, ele não tinha lugar para ficar. Ficou em casa, ia, vou ficar 3 dias, 4 dias, acabou ficando 1 mês, 2 meses. Fez entrevista para revista, fez vídeo. Acabamos tirando o passaporte dele, a documentação dele, para ele viajar. Então, cara, foi um meio tempo assim, foi muito positivo, foi muito style.
4: Seeing him skate live, it was just one of those things where you just know. It's just, there's something there that you can't explain, but you know that is special. Only a couple tricks, and you already know, like, this is it. Like, he has something that nobody else has.

Eu nasci no Rio de Janeiro, em Campo Grande. Eu comecei a andar de skate em 2007. Eu tinha 7 anos. Eu costumava brincar perto da casa da minha mãe, numa praça. Jogava futebol, tinha uma quadra. E também tinha uma mini ramp, tinha uma pista de skate. E aí, às vezes, eu descia de garrafa, escorregava. Sabe a garrafa pet? Eu pegava e escorregava de garrafa. Aí eu comecei a ir de tênis, aí eles me ensinavam com o skate deles, porque na época minha mãe não tinha condições de me dar um skate. Aí minha mãe me deu um skate depois de um ano, no meu aniversário de 8 anos. Aí a partir dali eu nunca mais parei de andar, tá ligado? Como eu comecei muito cedo ali, 7 para 8 anos, eu enfrentei muito preconceito lá no bairro. Passava, a galera, ah, moleque macho, tipo, mulher macho, sabe? Essas coisas assim, né? Preconceito. Por ser uma menina andando de skate, e como nessa época não tinha tanta menina, eu andava mais com os meninos, né?

0: nesse bairro que eu cresci, em Campo Grande, lá no Rio, tinha uns campeonatos lá, lá na praça que eu comecei a andar. E aí eu tava ganhando os campeonatos, né? Como eu era muito pequena, minha mãe não podia me acompanhar muito, porque ela trabalhava muito. E aí, só quando eu fiz uns 10, 11 anos, ela começou a me levar pros campeonatos. E só que aí, tipo, tinha mais campeonato masculino, né? Aí, como eu era criança, eu participava muito do mirim com os meninos, né? Mas na maioria dos campeonatos não tinha feminino mesmo naquela época, entendeu?
1: Vitória!
2: Bom dia!
1: Bom dia!
2: All good?
1: Good. Yeah. Thank you for welcoming us to your house.
2: All good. They are my first trophies like 2009 and 2010.
1: So how many first places did you get?
2: I don't know.
1: This is all first places?
2: Yes. Campeão brasileiro, like
1: champion of Brazil. Champion,
2: yeah.
1: So how many
2: 2017.
1: Times? That was the first time you turned champion in Brazil?
2: Yeah, and the only time. The only one. This one is a Adidas project, 10 Americas. It's from 2019. We went to Mexico City, Argentina, and São Paulo. Hill skate streets, you know, like my first video park. So it's so important for me.
1: Pretty good for the first video part.
2: Thank you. The whole thing started in Thrasher with this one. My first AG. It's so crazy, like things now is happening for me, you know? So now on Thrasher and it's like a dream come true, you know?
0: Em relação à moda, em relação a comerciais, a maioria das marcas estão aqui em São Paulo. Então, quando eu vim pra cá, cresceu bastante o número de trabalhos oferecidos pra mim, assim, né? E às vezes tá fazendo propaganda de um produto que você não costuma usar na sua vida cotidiana. Mas hoje também eu pego mais comerciais que eu acho que tem a ver comigo. O Diego também me ajuda muito nessa parte, assim. E não só andar de skate, mas ter um retorno que possa ajudar a mim e minha família, tá ligado? Tipo, melhorar de vida, assim, né?
3: A vida lá que ia aí no terceiro, aí meu filho tava, fazer uma passagem, fazer um lanche. Meu filho também tava, eu tava. A vida lá ia a pé, dava calote no papel trem. Sempre lá gostou de andar de skate.
0: Escrevi.

Ela é uma inspiração não só por ela andar muito de skate, pela pessoa dela, pela forma como ela se expressa, como ela trata as pessoas. É nítido pra mim que ela é uma referência de ser humano. A galera no Brasil tem um style, né? Um salsa muito forte, assim. E eu acredito que as mulheres estão começando a encontrar isso. A gente sempre teve uma orientação de ser mais reprimida. E agora, a gente vê que a gente tem a possibilidade de fazer o que a gente quiser. Não tem mais tanto essa coisa de, skate é coisa de homem, de mulher. Não, é coisa de artista.

0: He's done it. Sandro Diaz has done it. A new world record, 70 meters, the highest ever drop in by a skateboarder. You could almost hear and feel the support, the energy, and the relief from the entire skateboard community all across the world.
1: Vai. Manda pra ela assim, ó. 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

0: to reduce the risk.
1: Paulo Salvador Pitbull, if you follow the event this year, you will see he's the most nervous guy of everyone. Why? Because his eyes are in the water.
2: 5 homens na água. 5 homens na água dá quase que um para cada equipa. Depois dá mais um que fica com o Gräber. O Gräber é um homem que vai no sled atrás para apanhar, resgatar pessoas que fiquem inconscientes. E ainda temos um homem solto, okay? Um homem que faz a coordenação geral, um homem solto. O alemão de Marzias é o chefe da água.
3: É nesses 8 anos que eu vivi de Nazaré, acho que os resgates são parte constante na nossa prática ali.
4: The short break, the heavy board and all this stuff just make you tired.
5: We are always very concerned about safety.
1: An event like Nazaré, every time, every minute, a guy can die. Easy.

0: Começando o dia aqui, Nazaré, grande parceiro.
1: Vamos fazer o safety do Nazaré Towing Challenge hoje. O mar tá grande, já tem mais de 40 pés.
2: Eu tenho uma paixão, a minha paixão é pelo mar, é pelas ondas, é pela performance.
3: Heading to the water.
2: É pela união das pessoas, pelos amigos que eu tenho. Desculpa, não sei porque eu comecei a me emocionar, comecei a sair lágrimas dos meus olhos, não sei porquê.
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5: Amen. Vamos, amém.

0: one that's going to be like, okay, so he's on the wave, north, north, north, he's on the wave, okay, he fell.
1: Podes vir atrás do pico, mandar ele em direção ao pico. Podes mandar ele em direção.
2: E fazia também spotter cá em cima. E aí também apanhei grandes sustos. Estar no rádio é uma, para mim é uma responsabilidade gigante. Pode ser a diferença ali entre o piloto conseguir resgatar o surfista no tempo certo ou não. O estar no rádio é uma função fundamental.
3: Ora, está olhando. Essa é a primeira, tem uma segunda.
4: And we are underway. So in pink, a couple of goofy foots out of Europe. We'll be checking out Nick Van Der Up and Clément Rézéro of France.
5: Got the first wave of the event. I could hear like all the people like on the cliff making so much noise on the first wave of the event. And first wave, I think, is a 6 point, so it was like kind of a good score on the right. I don't want to be scared underwater. If you're like scared and terrifying of the wave, no, makes sense for me to go.
6: A lot of people hadn't seen Clément surf, you know. This is the first time the world had seen what he's capable of, and in his first event, he was incredible.
5: I want to play with the line, like, between the fee and enjoy.
7: Poxa na onda! Poxa na onda, esquerda!
2: Ao contrário da competição que você vai competir, quer ganhar, quer vencer, e um sai campeão, um sai vencedor, quando eu comecei a ver o cenário da onda grande, todos saem campeão, todos saem vencedores, porque todos superaram seus medos, todos superaram um momento ali que é como se fosse um feeling de guerra. Quando acaba aquele dia, por mais que você tenha surfado numa maior onda, que você se superou, cara. A vitória ali, na verdade, é de todos, né?
7: Pensei na bateria, hein? O Bombis fez um 7, malandro! Bombis, meu irmão!
4: On the jet ski there, stoked. Just to have, you know, to have that.
7: Go in.
4: Carlos.
8: I can't wait to see all the footage. All the best waves of the day, all the best maneuvers.
2: A gente precisa também ser egoísta na vida pra gente dar valor a gente, as pessoas darem valor a gente. Mas eu acho que um estágio avançado ainda do ser humano é quando você fica feliz pelo outro.
4: You got pinballed through that section, miraculously came through unscathed, I think, last season, after he recovered from all his injuries. And you know what? You just can't put that man down. You know, he's just
8: he's a warrior.
4: He's a warrior, isn't he?
8: He's a warrior.
4: He's fought so hard to be where he is.
6: And yeah, Andrew Cotton, he didn't get the waves he wanted, and he's been here since the start. He's, you know, done every season here for 12 years, so he knows his wave inside out.
8: And it looks like Rafael. Great job.
6: You see it flick, it was a big wave, wasn't it? And it just foamed out.
4: It's absolutely gorgeous out here. The swells are marching through the canyon, and we're going over them at a rapid rate of knots.
9: Realmente o crowd na Nazaré tá ficando absurdo, tá sendo um crowd assim emocionante e que tá levando aquela emoção para dentro d'água.
10: Veio lento, veio umas aqui mais direita. A esquerda tá dando mais voo. A esquerda ela tá meio cruzando, só dá um nefulão.
11: A direita no pico 1 foi.
4: Go. 27 minutes to go, live action here. Guess what? Shumbo is off the rope and on a wave, and he hops it. He's dealing with some bumps.
12: Say this, friend. Say this, friend.
4: Swings off the bottom and redirects.
13: Eu já sabia o que eu ia fazer dentro da água. E eu tava muito pronto pra fazer tudo que eu tinha na minha cabeça. No autocontrole da situação, sabe?
2: Aquilo que motiva este pessoal que está envolvido no processo. Alguns dirão que é fama, glória. Eu acho que é muito mais do que isso. Acho que tem que haver uma coisa intrínseca em ti que te faz estar ali.
14: Atenção, bota já a ser a próxima onda. A próxima onda parece a melhor.
13: E eu só queria que os clubes chegassem em Nazaré 100% e conseguissem entregar um ótimo campeonato junto comigo.
15: Ele está definitivamente fazendo o melhor. Essa é a mais difícil.
12: place to surf in Nazaré. You see all those rips and all those sideways.
2: Acho que tem que haver uma coisa intrínseca em ti que te faz estar ali, ok? Com a fama e glória, essas coisas são coisas exteriores. Agora tem que haver qualquer coisa em ti que te faça sentir confortável e viver aquele momento. E isso não é para todos. O miúdo que tem investido, que é o Tony Laureano, com todo o mérito que tem, é uma coisa que é dele. Qual é a característica que este miúdo tem que lhe permite, ou o que é que o motiva?
0: It's kind of like sweet beer feeling, you know. I wasn't sure if I was going to compete, if I was in the contest, if I was on the main list. I don't know what happened. Like I had trash or ropes on the propeller of the jet ski. I just felt like huge power going against us.
10: Caiu mal. Você mergulhou. Oh! Ai!

0: competição entre o Nick e o Scooby, assim, foi palho a palho. E a competição entre eu e o Clemão, assim, eu acabei sobressaindo mais. E isso fez que a gente conseguisse virar o jogo e sair com essa vitória. Porém, não foi tão fácil como eu pensei dentro d'água. Acabou que a gente teve que ir lutando ali para conseguir aquele score do Scooby. Eu já garanti logo duas notas muito boas no início da bateria. Então a gente ficou 20 minutos com o Scooby na corda ali, tentando entregar uma onda para ele. E era o 6-08 que ele conseguiu fazer, só faltando 5 minutos pro final. E graças a Deus, a gente conseguiu virar esse campeonato.
1: Muito perfeito aí. Parabéns, equipe.
2: Parece o champion.

0: A gente não pensa muito nos riscos, às vezes, hein? Quando a gente vê que o mato é gigante, um vento horrível, e fala, nossa, pra que que eu vou entrar ali? É por amor, com certeza.
1: Eu lembro quando eu era criança, eu tinha um sonho, eu tinha 12. E teve uma vez que eu sonhei, cara, que eu tava surfando ondas gigantes. Eu não sabia onde era, e tava todo mundo olhando, e eu surfando, e o sonho foi longo, cara.

0: as pessoas da Nazaré que conseguem ir viver por outros sítios que não tenham mar, têm ali uma luta interior grande. Porque, pá, faz parte, não é?
1: Na década de 50 e 60 do século passado, fotógrafos reconhecidíssimos em todo o mundo passaram pela Nazaré e levaram uma Nazaré marcada pela tragédia, pela dor.
0: Nazaré é antiga, né? As pessoas, para sobreviverem, ou iam à pesca ou também morriam à fome, por isso não havia aqui grandes alternativas, né? E aquilo era uma tarefa, pá, que eu considero heroica.
1: Todos nós fugimos um pouco da Praia do Norte. Hoje em dia, todos nós inculcámos e abraçámos a Praia do Norte. Não deixa de ser curioso, que era a praia onde havia ondas enormes, onde regularmente no verão morria sempre alguém.
2: Havia muito esse medo das ondas grandes e esse medo da Praia do Norte. Os turistas morriam a ir lá ao banho e os pescadores que caíssem lá morriam.
3: O mar não tem cabelo. Lá a mamãe não vem. O mar não tem cabelo, a mamãe não vai vir para te salvar. Que é um lugar aqui onde

0: quando tu apareces no mainstream do surf a dizer que tens a maior onda no mundo em Portugal, então, mas nós temos Mavericks, nós temos Cortez Banks, nós temos Jaws e você é que tem a maior onda do mundo, mas é maluco.
1: And I remember the first time that I came here, I never wanted to come back afterwards.
2: Nazaré é aquele lugar que ou você ama surfar mesmo, onda gigante e o frio, ou você não vai conseguir. Você tá morrendo de medo, tá com frio, tá com medo, tá com fome, tá com tudo ali, sabe? Então, aqui não tem onda pequena.
3: You want to surf the biggest wave in the world? Yeah, this is where you're going to get it. You can tune up every skill. Like, it's always massive. It's the perfect training ground.
4: Não é uma onda perfeita. A verdade é essa.
5: You can't be just a spectator. Nazaré gets you, you know? Feel the wind, the power, the noise of the waves. The wildness on the ocean.
3: It's shifty, it's dangerous.
4: Porque é uma onda com bump, é uma onda grande. Uma onda gigante, é uma loucura. É quase um outro esporte, assim.
5: You respect way more.
3: It takes a huge amount of teamwork and organization.
4: Mas a maioria das vezes não é um surf muito confortável, assim. Não é um surf muito gostoso de fazer. Quando tá grande, liso, perfeito, tem altas ondas.
6: Isto é a minha, do pilado, não é?
7: É a ova dele.
8: O turismo subiu, disparou a 200%. Esta gente toda a parte do mundo parece aí tudo. Ali onde eles andam, esquece. Para ali ninguém ia, ninguém era maluco para ir para ali, são eles. O perigo é a profissão deles, com certeza. Digo eu. Aqueles quanto mais querem a ondulação grande, melhor para eles. Agora é de verão, é de inverno, mesmo com vendaval e com chuva, aparece pessoal na nossa terra, portanto, disparou mesmo. Mudou a terra,

0: O surf na Praia do Norte tem esta característica. As condições mudam rápido, porque o canhão responde rápido aos sways.
1: So this is the point?
2: Yeah, this is the point, right here. This is where all the action happens.
0: Tem no meio do Atlântico, tem uns 5 km de profundidade, 5 mil metros. Ele tem ali uma certa rampa e a água, quando vem a correr no canhão, vem mais acelerada e quando chega ali apanha essa rampa. E... tirávamos fotos, eu tenho fotos lá, ainda algumas daquelas máquinas, né, antigas, de preto e branco. Tu olhas para aquilo e pá, isto era grande. Quando vinha mar muito grande, havia normalmente o quebrar de uma onda que nós chamamos o cerro. As pessoas da Nazaré, na altura, gostavam de ir ali para a frente do mar, ver o mar a passar.
3: Todos os pescadores falavam que era o Cerro Pader. A onda que muitos estrangeiros chamam de Big Mama era como nós falávamos da onda grande que quebrava lá fora, antes de qualquer pessoa vir para cá para tentar surfar.
4: Just make a line. That's where we surf normally, huh?
5: Okay. Mm.
4: We surf out there sometimes a little bit further.
5: That's Big Mama's out there.
6: That's no, a long time, but yeah.
5: Wow.
2: With the legends.
5: It's coming.
2: It's coming.
1: It's not here, but it will be.
2: It's somewhere around the corner.
5: It's way out there.
7: Mas alguém já dropou a Big Mama?
8: Nunca.

0: Longe. Ninguém está preparado para Big Mama. Pode até ter visto, como eu vi, como o Gert viu, como outros viram. Mas surfar é chegar nessa onda dos 100 pés, tá longe deles conseguirem.
1: Por volta ali de 2009, há a ideia de vamos fazer qualquer coisa diferente. Primeira ideia é um mundial de bodyboard. Zero. Bodyboard, nem pensar. Ninguém gosta de bodyboard. Surge a questão do evento de Tallinn, que é o North Canyon. Vai-se bater às portas e as portas, zero outra vez. O que é que a gente pode fazer? Só se convidarmos alguém para vir cá, para tentarmos recolher alguma imagem, para tentar certificar que efetivamente aquilo que nós estamos aqui a ver poderá ter algum tamanho.
2: And they really saw the potential that Nazaré could produce the biggest waves in the world.
3: O meu treinador de bodyboard, que é o Dino Casimir, foi a pessoa que tinha as fotografias, que ele era fotógrafo também na altura. Enviava os e-mails a convidar os surfistas para vir à Nazaré, tentar surfar a onda.
1: Com aquela fotografia, se o Dino tivesse ido ao Facebook e apanhava 3 ou 4 e mandava, foi para o Garrett e o Garrett respondeu.
4: I can't get enough of this next video we're going to show you. This is what's trending. Watch this with me. This is breathtaking. This big wave surfer, Garrett McNamara. Look at him go. This wave, just to put it in perspective, it is 90 feet. This is a world record.
5: Location known as a mecca for giant waves.
6: Garrett McNamara.
4: All I thought when I saw this, dude, are you nuts?
7: Everything just came together perfect. These waves are just not humanly possible to catch. You can't even get out to them, and then if you got out...
0: Há uma Nazaré antes das ondas gigantes e há uma Nazaré depois das ondas gigantes.

0: Com o fenómeno das ondas gigantes, passámos a ser uma marca global.
1: Nazaré é uma Everest do surf.
2: Só que Nazaré começou a ter muito destaque todos os anos, não só no mundo surf. E aí, todo mundo quer o quê? Visibilidade.
3: Com a aprovação da comunidade do surf, estava no momento certo para fazer uma coisa diferente.
4: The mayor of Nazaré, he came to one of our events and he told us, look, I really want to bring the WSL events to Nazaré, but the real potential of Nazaré is when it's really giant, really big, so it has to be a tow-in event.
3: Porque se ser tow-in, num dia de 15 metros, tu vais para ali na remada e tu não fazes uma onda e estás sujeito a desaparecer. 10 metros para cima, já chega.
5: Estamos diretamente da ilha de Maui aqui com o Big Rider Márcio Freire, que hoje tentou sem colete.
6: Pô, o que rolou hoje foi coisa excepcional, assim, em termos de surf de onda grande, né? Inclusive, hoje tivemos alguns maus momentos lá com a galera do tow. Pô, é isso aí. Instigado pro próximo.
7: O Márcio largou tudo da vida dele pra surfar. Foi um dos pioneiros. Surfar Jaws na remada, todo mundo queria ir fazer tow-in e ele não queria.
8: Eu vi o horizonte todo subindo, brother. Na minha frente, eu falei...
9: Tow-in is surfing with the help of a jet ski. The jet ski helps you to get in the wave, so you don't have to paddle.
10: First, I think tow surfing is a completely different sport than surfing. Oh, it's like cheating within surfing. I'm like, no. Like, in this particular wave, tow-in surfing is the only way you're going to get into a 7-plus-foot wave.
2: O surf de tow-in, ele basicamente é um surf muito fácil de fazer. Se eu te ensinar a surfar 6, 8 meses, eu te coloco na Nazaré lá, tu vai pegar uma onda. Só ter disposição. E botar a cara assim pra... botar a cara pra morrer.
11: There's a lot of people that keep paddling.

0: Há pessoas que vêm ver as motas e os pilotos. Até porque quem pilota na Nazaré pilota em qualquer parte do mundo. Há pessoas que vêm para ali e não percebem nada de surf e ficam pasmadas a olhar para aquela massa de água gigantesca, para a natureza no seu potencial ali, com o chão a tremer e aquele som, ok? Mas não vêm ver surf nenhum, nem estão preocupados. Porque isto não comunica só com o surf. Se comunicasse só com o surf, estavam aqui meia dúzia de pessoas. Mas estavam aqui mais do que meia dúzia de pessoas. Uhul. Olha que faltam 20 minutos para sair, ok?
1: Papiar.
0: Está tudo bom?
1: Tudo bem tranquilo.
0: Valeu, estamos junto.
1: Obrigado por avisar.
2: Tem uma conexão espiritual. Eu acho que a energia de Nazaré é uma energia que está sendo descoberta e que a força dessa energia fascina as pessoas.

foi um chamado de vir para Nazaré. Eu sinto que foi um chamado. Sinto que tô em casa, como se a minha história tivesse aqui. Para mim hoje Nazaré tá acima de tudo, de qualquer coisa.

0: que eu descobri pessoalmente para mim que fez sentido foi a Trindade da Nazaré. Primeiramente, é o milagre.
1: Lenda da Nossa Senhora da Nazaré, o cavalo vinha com o caçador, o raio de sol faz encadear o cavalo e o cavalo se aperceber uma falésia.
0: O segundo, Forte São Miguel Arcanjo, que é o Forte da Nazaré. E o terceiro, que é o ponto, acho que é o mais forte, é a Onda de Nazaré. A ponta da Trindade é a Onda da Nazaré.
2: Se eles conseguem pegar aquela onda de Itaúim, eu consigo pegar aquela onda de Remada.
3: Se é loucura, aí é comigo. Tu tem que estar disposto a pagar o preço, né? E eu vim preparado pra... pra isso, irmão.
4: Nós temos a noção que mais tarde ou mais cedo vai acontecer uma coisa qualquer aqui marcante. Já em todos os picos já morreu alguém.
5: Personally, for me,
6: the safety team.
5: They're more important than the surfers. The guardian angels. Honestly, not even 10 guys can go there and have the skills to go there. Go there where the shit is happening, you know? On the rocks.
7: Big, crazy A-frame. That's not a great spot to be. And here's the pickup. It's nicely done, Lenny, on the back of the ski. Jumbo getting the gas, just outrunning this one down, literally in the shallow of the rocks.
8: That's very close to the rocks.
7: And that was nasty. Those two going down.
9: Here's the backup.
7: This is why we have backup safety. This is being run by Lucas Fink de Andrade. And he's straight in there.
5: The protocol says that each surfer, they have rescue 1, 2, and 3. The guy that needs to go there first, it's their pilot. Then they have a shadow, a guy hired by each team. And then our safety team gets into the play.
0: Se eu sinto medo, claro que eu sinto medo. Na hora que você está lá vivendo a situação nua e crua, quando você está ali e você sabe que tem uma vida que depende de você, meu, talvez uma família, muda tudo, meu, porque o mar lhe dá medo.
4: Esta estrutura tem vindo, assim, a crescer. Mas nunca vamos conseguir cobrir todas as situações. Há sempre a questão da natureza humana, há sempre outras situações que podem acontecer. E nós não nos podemos substituir aos próprios surfistas. Mesmo num dia mais pequeno, pode haver um acidente que seja mortal.
5: An event like Nazaré, every time, every minute, a guy can die.
10: In fact, nobody died in Nazaré, but nobody died yet. If it's happening, it can happen to me, in fact. Maybe it can happen to people that really know the place.
11: What the hell?

0: Levou a roupa.
1: Tipo, entrar num mar horrível, ventando, mexido, só pra falar que entrou. Tipo, não quero ficar me arriscando mais nesses mares.
0: O Scooby, na última onda, a gente remou junto. Daí, a onda meio que começou a quebrar em cima da gente. Aí eu puxei já o bico e falei, você não dá. Tem um double up embaixo. E aí ele continuou, ele foi, tipo, quando ele desceu, acho que ele foi amassado já em cima da prancha. E aí bateu a cabeça, ele falou, quando ele meteu a mão na cabeça, ele já meteu a mão no buraco.
1: Minha prancha bateu ali. Eu caí. Fui engolido, não consegui cavar. Fiquei, sei lá, 3 ondas embaixo d'água.

0: Quase morri no mais de 40, 30 pés, 40 pés, ventando, chovendo. Que graça teria isso? Pô, o Scooby morreu. Pô, caralho, mas como? Pô, no mais de 40 pés, ventando, chovendo, a onda nem era incrível. Imagina, agora morreu no mais de 80 pés. Ou tentando pegar um tubo numa onda de 80 pés. Aí tudo bem, aí a história ficou maneira pra se contar.
1: A gente não pensa muito nos riscos, às vezes. Quando a gente vê que o mato é gigante, um vento horrível, e fala, nossa, pra que eu vou entrar ali? É por amor, com certeza.
2: Surfista é um cara que é igual o Mombril, cara multiuso, né? Tem que fazer um pouquinho de tudo pra sobreviver. A vida que a gente vive é uma coisa dos sonhos. O bom do surfista brasileiro é o que é o surfista lutador. Foco, força e fé, vai dar certo. Vamos que até o final. O meu maior objetivo, que é ser o melhor do mundo, ser o melhor surfista, é alcançar o nível de surf que eu sonho, né? Que eu almejo. Que eu nem sei, nem eu sei qual o nível, mas eu sei que é longe.
3: Cara do evento, não, não pode, você tinha que ter feito antes, tal. Aí, pô, meus amigos tudo limão, não. Entrava nas locas, né? Eu tava fazendo a apneia sem saber. Aí descia, segurava a respiração, descia, olhava lá embaixo. E você depois vem pra outro lugar que já não tem aquele mazão, não tem aquelas correntes, aquele vento, aquela downwind, né? Eu fiquei meio assim, mas eu vou voltar a remar, uma hora eu vou voltar. E também eu não tenho ficado...
1: Cara, a primeira vez que eu vi o Marcinho foi 14, no Havaí. Ele é o cara que iniciou a remada lá em Jaws junto com os Mad Dogs.
4: Não, é Mad Dogs.
5: Os locais começaram a chamar a gente de Mad Dogs, cachorros loucos. Porque os caras são malucos, os caras estão fazendo coisa que ninguém fez ainda, que ninguém pensava em fazer.
6: Ninguém quer estar naquela zoninha ali que quebra, tu fica na espuma ali, ninguém quer ficar ali. Ali é terror. Ali tu sabe se tu tá preparado ou não.
2: Agora eu tô packing, vou pro Brasil hoje à noite. Amanhã eu tô em casa, com a minha família, com o meu amor, com o meu bebê. Trabalhar um pouquinho, né? Porque essa temporada a gente surfou bastante. Então agora é hora de trabalhar, voltar pro Brasil, fazer algumas missões e ficar esperando esse swell, né? Muito aprendizado esse ano. Muito... Foi uma temporada de muita felicidade. Muita tristeza também. Foi muito aprendizado.

0: Marcio Freire has died while surfing at Nazaré, Portugal. The 47-year-old Brazilian was towing in when he ran into trouble. Support staff on jet ski retrieved him, but attempts to revive him on the beach failed. He is the first surfer to die at the world-famous Big Wave Break.
1: Foi insano. Naquele dia ali, foi muito rápido tudo. Eu peguei ele morto. Botei na calha do jet ski e levei ele para a areia realmente morto. Foi uma questão assim de segundos. Se foi a escolha de Deus, o que eu posso mudar? Eu estava ali para fazer o meu melhor, eu fiz o meu melhor. A gente levou ele para a areia. Tentou reanimar, mas em nenhum momento ele voltou. Em nenhum momento ele esboçou uma reação.
2: Márcio Freire foi um professor de muita gente, um ídolo, não só de uma, mas de duas gerações ou mais.
1: Um cara que passou aquela energia boa para muita gente, a simpatia, a humildade.
2: E um dos maiores ensinamentos que ele deixou no seu legado foi que o sorriso no rosto e você tá na água para compartilhar aquele momento com seus amigos é o segredo de um surfista feliz.
3: That wave was his dream wave. Do you let your dream kill you?
1: No mesmo dia que o Marcinho morreu, assim, acho que dois dias antes eu tinha descoberto que minha mulher estava grávida. Então foi um up and down muito grande, assim. Mas que foi um aprendizado enorme, com certeza. Oi, meus amores! Que olho inchado é este, garota? Fala pro seu pai.
4: Todo mundo vai morrer, cara. Mas poucos vão morrer fazendo o que ama.
5: You know, what is it that they say? The good dies young, but hopefully there's a better place for them because he still had a lot of life in him and a lot to still show us in the big wave realm.
3: If I had a choice, like, if I gotta go that way, I gotta go that way. And I would love to go that way. Surfing massive, gigantic, huge barrel somewhere, that'd be amazing.
4: Esse período entre a vida e a morte é o que você vai levar. Você vai levar o quê da sua? Riqueza? Porra, só me faz ir voltar pro mar e falar, cara, vamos representar o Marcinho. Vamos pra cima, pegar mais onda.
6: The ocean who say where and when. You just need to be ready and to take the opportunities.
7: Everyone wants to perform and showcase. You know, that's what we're here, you know?
4: É minha droga essa. A gente tá sempre grato, mas nunca tá satisfeito.
1: Quando eu vejo assim que minha família só aumenta e a minha carreira tá indo pro lugar que eu sempre sonhei, e depois de ser o melhor, voltar pra casa e ver o sorriso da minha família.

0: nem todos os surfistas conseguem usufruir a 100% dessas ondas da Praia do Norte, que é preciso realmente muita técnica para um surfista conseguir fazer um tubo numa onda de 3, 4 metros apanhada, remada.
1: It's a long road. We definitely, there's a lot to learn. Everyone out there at Nazare is, you know, we look up to everyone out there. Hopefully to be out there on a ski with them someday will be, you know, a dream come true.

0: Tá bom, não enche muito, senão depois fica.
1: Tá bem. Eu que tenho 20 anos aqui do meu pai. Agora sempre fui assim meio irrequieto. Ah, puta, foi na mão. Ah, caralho. Já quando era criança sempre fui assim um bocado irrequieto. Os amigos do meu pai deram uma alcunha do monstrinho da Praia das Maçãs. Numa onda só lixei o ombro e o joelho e 3 meses fora d'água. Voltei a fazer Taubin agora esta semana. Lesionaram-me, obviamente, que me assusta. Acho que assusta a qualquer pessoa. Mas a verdade é que o desporto que nós fazemos faz parte.
2: Força, Tony, bora.
3: Acreditar que é seu, acreditar que merece, acreditar que é possível, acreditar que está no caminho, gratidão, agradecer, tudo. Os pensamentos tornam-se coisas. Aquelas coisas que as mães dizem.
4: O que é que nós, pais, fazemos pelos filhos? Fazemos tudo. Damos a própria vida pelos nossos filhos, certo?
5: Há certeza que eu devia jantar aquela pita cola.
6: Que é dourada, tá bom.
5: Maridinha da mãe.
7: Ô, Antônio, olha lá. Olha lá, tentaram notar os barcos, olha lá o tamanho dos barquinhos perto deles.
5: Bem, eu não quero saber, eu quero que alguém me tire o carro, que me vire o carro para cima, que é para eu arrancar só.
7: É grande. Porque eu quero que o carro conduza sozinho também.
5: Queria que alguém conduzisse o carro até à escola da Constituição, que eu não me apetece conduzir.
7: Olha, essa é grande, Antônio.
8: Não me apetece conduzir, por isso não conduz.
7: Olha, essa é grande.

0: just saw me as a body and a face, and they never really saw the person that was underneath. Love is lost in the media when there's less vulnerability between the media channel and the person. What's the point of media if we're not trying to, like, raise someone else's story and inspire another person, whether it's representation for women in sport or just seeing something be done that you didn't think was possible and possibly just making you think you might give it a go.
1: Pronta ela?
2: Pronta, mano. Tá aí, pronta.
3: Ai, ai, ai.
4: Ela quebrou aqui. Daqui ela soltou toda essa laminação pra lá e pra cá.
3: Olha como é que o cara deixou a prancha, mano.
4: Ah, agora tá com o peso da Nazaré. Porra. Será que vai funcionar?
2: É, pô, espero que sim. Eu acho que agora... Sempre foi da Praia do Norte.
4: Sempre. Sempre da Praia do Norte. Prancha aqui já tem história aqui, olha.
2: Agora foi abençoada por Nazaré.
4: Agora, ó. Agora ficou pesado o negócio.
2: Eu não queria arranjá-lo.
4: Eu sei que não. Cheguei aqui, fiquei sentado assim. Ai, cara, arruma essa prancha. Tá chorando, tá chorando também não.
2: Só a cabeça olha pra ela.
4: Vim daquele bem do bom.
2: Uma vinhaça.
4: Uma vinhaça da boa pra ti, irmão.
2: Tem que ser alentiano.
5: Pra mim, a remada é a essência do Big Surf. Meu ritual é sempre esse, cara, de agradecer, se ajoelhar, rezar, pedir conexão a Deus, meu pai e meu avô que já morreram no mar. Cuidam de mim. Meu pai, ele não acreditava que eu ia seguir no Big Surf. Vai falar que aquilo era coisa de maluco. Aí, antes do meu pai morrer, 2 anos antes, meu pai começou a acreditar que eu ia dar certo no Big Surf. Pegava as ondas, chegava lá, eu mostrava pra ele. E ele que me apelidou, né? Ele botou meu apelido de Big Big. E me deu mais força pra continuar. No passado, eu peguei uma de 50 pés. 15 metros. Meu foco é tentar pegar uma maior que ano passado. Tô vivendo o que tá acontecendo lá dentro e esqueço aqui fora. Então isso é importante. Muita gente me pergunta, não tem medo do mar? Não, eu tenho respeito pelo mar. É diferente. O medo, ele vai te manter vivo. Mas tu tem que ter o respeito pelo mar. Se vou conseguir, não é qualquer condições que tu pode entrar no mar. Mas eu sempre tô em busca de desafio.